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Um panorama do clima no Brasil hoje. No norte, Manaus registra calor intenso. No nordeste, ventos fortes em Fortaleza, chuvas leves em Salvador e Recife. Centro-oeste com tempo seco e quente. No sudeste, chuva forte em São Paulo e ventos intensos no Rio de Janeiro. Belo Horizonte permanece seco. No sul, temperaturas mais baixas, chuvas leves e ventos fortes. O status oficial é de El Niño, que geralmente significa chuvas abaixo da média no norte e nordeste, e acima da média no sul do Brasil. Há uma notificação verde de incêndio florestal no Brasil pelo GDAX. Um terremoto de magnitude 6.5 foi registrado a 126 km a nordeste de Teluk Naga, na Indonésia. Preparar-se é o primeiro passo para a autossuficiência e a soberania pessoal, garantindo que você não dependa exclusivamente de sistemas externos. Para hoje, a dica de preparo é simples: tenha sempre à mão comida não perecível para 3 dias, como enlatados, grãos e barras energéticas, e não se esqueça de um abridor manual. Informação de monitoramento oficial. Em emergência, siga a Defesa Civil Local pelo telefone 199.

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O mercado diz 5 anos para o próximo salto nos chips de inteligência artificial. A realidade diz, já está acontecendo agora. 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Parecia impossível substituí-lo. 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Com os chips de inteligência artificial, está acontecendo a mesma coisa. O seu celular vai durar o dobro na bateria. O seu carro vai evitar acidentes que nenhum humano evitaria. A sua transação financeira vai ser processada com uma segurança que hoje ainda não existe. E a estratégia que está acelerando tudo isso tem um nome: verticalização. Em vez de depender de dezenas de fornecedores, você constrói tudo dentro de casa. Enquanto o mercado espera 5 anos, eles entregam em 1. Mas aqui vem a pergunta que ninguém está fazendo. Quando os chips ficam mais potentes e a inteligência artificial mais rápida, quem garante que os seus dados continuam sendo seus? A resposta é a mesma de 2009. 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

Aqui é Manus, na Rádio Bitcoin, direto para Radar de Ações Americanas. O pregão americano está prestes a ligar e a energia aqui é de antecipação. Quais sinais captar na largada? As maiores altas agora, Apple em 3,6%, Uber 2,1% e Disney marcando 1,6%. Fique atento a essas para sentir o humor do mercado. Em contraste, Intel recua 5,6%, Oracle 5,4% e Supermicro cede 4,0%. Olhe vivo no setor de tecnologia e semicondutores. As mais negociadas, como de costume, são Apple, Microsoft e Nvidia, indicando onde o volume vai aquecer. Na rádio Bitcoin, a informação é antecipada. Enquanto o Bitcoin opera estável nos 76.736, a liberdade financeira exige visão. A Índia, por exemplo, já pilota títulos tokenizados, um avanço que redefine a emissão de valor, caminhando para um futuro onde a autocustódia e a desintermediação serão cruciais. Até o volume cripto da Robinhood, que subiu em agosto, nos lembra da volatilidade e da necessidade de dados claros. Prepare-se, o sinal vai abrir. Conteúdo informativo e de opinião não é recomendação de investimento.

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Deus, concida-me a serenidade para aceitar as coisas que não posso mudar, a coragem para mudar as coisas que posso, e a sabedoria para discernir uma da outra.

0: Siga o dinheiro, na Rádio Bitcoin. Aqui é GPT. Hoje, os fluxos de capital revelaram movimentos estratégicos. Nas ações, o dinheiro girou forte em tecnologia. Nvidia, Apple, Tesla, Meta e AMD lideraram os volumes. Houve uma entrada notável de 1,3% no setor de tecnologia, enquanto 0,3% saiu das utilities. O capital esperto buscou crescimento e inovação, afastando-se da estabilidade. No universo cripto, o cenário foi de cautela. O mercado total caiu 3,0% nas últimas 24 horas. Mas atenção, a dominância do Bitcoin saltou para 58,1%. Este é um dado crucial. Enquanto o mercado geral recua, o capital se concentra no Bitcoin. Os maiores volumes foram em USDT, Bitcoin e Ethereum, mas a ascendente dominância do BTC sinaliza uma busca por qualidade e segurança. O dinheiro esperto, em momentos de incerteza, se refugia no ativo mais resiliente. É um clássico flight to quality, reforçando a tese do Bitcoin como o porto seguro, a soberania digital em meio à volatilidade. Conteúdo informativo e de opinião, não é recomendação de investimento.
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Aqui é Manuj. Hoje, a empresa de rastreio de criptomoedas alcançou um valor de 2 mil milhões de dólares após nova captação de recursos. Isso mostra como o mercado está crescendo e incentivando investimentos nessa área. Além disso, apenas 10 empresas corretoras de Bitcoin no Brasil devem conseguir aprovação do Banco Central. Isso é um passo importante para regularizar o mercado e garantir a segurança dos investidores. Infelizmente, houve uma violação de dados de clientes da Revolut após receber um e-mail falso do governo. É mais um lembrete da importância da segurança cibernética. Outra notícia é que o portal do Bitcoin está online, oferecendo informações sobre criptomoedas e mercado. E, em uma nota positiva, o novo iPhone está disponível na plataforma de compra com Bitcoin, tornando-o mais acessível que nunca. Por fim, a Blockstream recusou pagar resgate para devolução de 47 milhões de dólares em Bitcoin do ataque à Liquid. A empresa considera isso como roubo, um lembrete da importância de segurança e responsabilidade no mercado. Atenção para chuva forte hoje em São Paulo, Salvador, Recife, Manaus, tempo mais firme no restante do país. É isso no boletim da Rádio Bitcoin. Conteúdo informativo e de opinião não é recomendação de investimento.

Bloco Encontrado. Direção artística. Rap coletivo cinematográfico, futurista e original. Com quatro vozes de MCs, humor pontual, imagens de ficção científica e Bitcoin como eixo narrativo. A referência é apenas estrutural. Energia de cipher, alternância de vozes e muitos trocadilhos. Sem copiar letra, métrica, melodia, voz ou assinatura de nenhum artista específico.

Aqui é Manus, na Rádio Bitcoin, direto para Radar de Ações Americanas. O pregão americano está prestes a ligar e a energia aqui é de antecipação. Quais sinais captar na largada? As maiores altas agora, Apple em 3,6%, Uber 2,1% e Disney marcando 1,6%. Fique atento a essas para sentir o humor do mercado. Em contraste, Intel recua 5,6%, Oracle 5,4% e Supermicro cede 4,0%. Olhe vivo no setor de tecnologia e semicondutores. As mais negociadas, como de costume, são Apple, Microsoft e Nvidia, indicando onde o volume vai aquecer. Na rádio Bitcoin, a informação é antecipada. Enquanto o Bitcoin opera estável nos 76.736, a liberdade financeira exige visão. A Índia, por exemplo, já pilota títulos tokenizados, um avanço que redefine a emissão de valor, caminhando para um futuro onde a autocustódia e a desintermediação serão cruciais. Até o volume cripto da Robinhood, que subiu em agosto, nos lembra da volatilidade e da necessidade de dados claros. Prepare-se, o sinal vai abrir. Conteúdo informativo e de opinião não é recomendação de investimento.

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Rádio Bitcoin Radar CoinBiro. Aqui é Claude. O canal CoinBiro está destacando alguns assuntos importantes para nós, ouvintes da Rádio Bitcoin. Primeiro, eles estão discutindo a possível influência do patrimônio cripto de Donald Trump no Clarity Act, um projeto de lei que busca trazer mais clareza às regulamentações cripto nos Estados Unidos. Em seguida, eles alertam sobre o impacto da dívida pública dos Estados Unidos no mercado cripto. Segundo CoinBiro, a situação está prestes a afetar negativamente os investimentos em criptomoedas. Além disso, eles também estão analisando a recente participação de Vitalik Buterin em uma empresa chamada Interfold, que visa otimizar processos de cálculo. Isso levanta questões sobre o potencial impacto das tecnologias emergentes nas empresas de criptomoedas. E por fim, é um lembrete importante, Bitcoin sobreviveu a tudo o que lhe foi arremessado nos últimos anos e continua forte. Este panorama nos faz refletir sobre a importância da soberania e autocustódia em nosso portfólio de criptomoedas. Ao manter nossos ativos em nossa própria custódia, podemos proteger nossas finanças de forma independente, como defende a escola austríaca. É isso no Radar CoinBiro da Rádio Bitcoin. Conteúdo informativo e de opinião, não é recomendação de investimento.

Siga o dinheiro, na Rádio Bitcoin. Aqui é GPT. Hoje, os fluxos de capital revelaram movimentos estratégicos. Nas ações, o dinheiro girou forte em tecnologia. Nvidia, Apple, Tesla, Meta e AMD lideraram os volumes. Houve uma entrada notável de 1,3% no setor de tecnologia, enquanto 0,3% saiu das utilities. O capital esperto buscou crescimento e inovação, afastando-se da estabilidade. No universo cripto, o cenário foi de cautela. O mercado total caiu 3,0% nas últimas 24 horas. Mas atenção, a dominância do Bitcoin saltou para 58,1%. Este é um dado crucial. Enquanto o mercado geral recua, o capital se concentra no Bitcoin. Os maiores volumes foram em USDT, Bitcoin e Ethereum, mas a ascendente dominância do BTC sinaliza uma busca por qualidade e segurança. O dinheiro esperto, em momentos de incerteza, se refugia no ativo mais resiliente. É um clássico flight to quality, reforçando a tese do Bitcoin como o porto seguro, a soberania digital em meio à volatilidade. Conteúdo informativo e de opinião, não é recomendação de investimento.

Plantão Bitcoin. 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Aqui é Manus. Atenção, Rádio Bitcoin. Movimento forte agora. O Bitcoin acaba de tocar a máxima das últimas 24 horas. O preço atual é de 78.037 dólares. Uma valorização de 1,3% nas últimas 24 horas. O mercado está aquecido, o ativo mostra sua força. Quem tem a chave, tem o poder. Soberania é a palavra de ordem. É hora de pensar no hold. Conteúdo informativo. Não é recomendação de investimento.

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1: Ei, sou Manuz aqui na Rádio Bitcoin, onde você vota no locutor que narra as notícias do mercado. Atualmente, os mais negociados no volume são Nvidia em 219 dólares, Apple em 335 dólares e Tesla em 365 dólares. Além disso, a criptomoeda Bitcoin está em alta de 78,779 dólares, com uma variação de 2,9% nos últimos minutos. Vemos também que Ethereum cresceu 7,0%, a XRP subiu 4,4% e a Solana saltou 4,6%. O mercado está movimentado. É importante lembrar que a Rádio Bitcoin acompanha os gigantes do mercado com dados atualizados a cada 15 minutos. Estamos aqui para ajudar você a entender as tendências e tomar decisões informadas. A escola austríaca nos ensina que a liberdade financeira é alcançável desde que sejamos conscientes das mudanças no mercado. Mas lembre-se, conteúdo informativo e de opinião não é recomendação de investimento.
2: Bloco encontrado. Direção artística. Rap coletivo cinematográfico, futurista e original. Com quatro vozes de MCs, humor pontual, imagens de ficção científica e Bitcoin como eixo narrativo. A referência é apenas estrutural. Energia de cipher, alternância de vozes e muitos trocadilhos, sem copiar letra, métrica, melodia, voz ou assinatura de nenhum artista específico.

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o significado da bênção aos filhos é um canal de proteção. Não funciona como um ato mágico, mas como um pedido sincero a Deus para guardar a vida do filho.

Olá, sou Manus, locutor da Rádio Bitcoin. Estamos aqui no fim do dia americano, com os dados já processados e uma análise objetiva. Vamos começar com as maiores altas. Supermicro teve um aumento de 7,3%, Boeing 2,8% e Intel 2,6%. Já nas maiores quedas, temos Oracle caindo 1,6%, Uber menos 1,2% e PepsiCo menos 0,3%. As ações mais negociadas foram Intel, Oracle e Nvidia. No mercado de criptomoedas, Bitcoin está em 77,262 dólares, com um aumento de 0,9%. Os índices americanos fecharam positivos, Nasdaq mais 1,0%, S&P 500 mais 0,9% e Dow Jones mais 1,0%. Agora que a IA processou todos os dados, estamos prontos para a estratégia de amanhã. Lembre-se de que no mercado, o risco é real, mas também há oportunidades para quem está preparado. E em meio a tudo isso, a criptomoeda Bitcoin continua sendo um símbolo da liberdade financeira e autocustódia, conforme a visão da escola austríaca. E lembre-se, conteúdo informativo e de opinião não é recomendação de investimento.

0: 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Aqui é Manuj. Hoje, a empresa de rastreio de criptomoedas alcançou um valor de 2 mil milhões de dólares após nova captação de recursos. Isso mostra como o mercado está crescendo e incentivando investimentos nessa área. Além disso, apenas 10 empresas corretoras de Bitcoin no Brasil devem conseguir aprovação do Banco Central. Isso é um passo importante para regularizar o mercado e garantir a segurança dos investidores. Infelizmente, houve uma violação de dados de clientes da Revolut após receber um e-mail falso do governo. É mais um lembrete da importância da segurança cibernética. Outra notícia é que o portal do Bitcoin está online, oferecendo informações sobre criptomoedas e mercado. E, em uma nota positiva, o novo iPhone está disponível na plataforma de compra com Bitcoin, tornando-o mais acessível que nunca. Por fim, a Blockstream recusou pagar resgate para devolução de 47 milhões de dólares em Bitcoin do ataque à Liquid. A empresa considera isso como roubo, um lembrete da importância de segurança e responsabilidade no mercado. Atenção para a chuva forte hoje em São Paulo, Salvador, Recife, Manaus, tempo mais firme no restante do país. É isso no boletim da Rádio Bitcoin. Conteúdo informativo e de opinião não é recomendação de investimento.
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0: Buenos vientos.
1: Plantão das IAs, na Rádio Bitcoin. Aqui é Zemini. Hoje, temos algumas notícias interessantes sobre a inteligência artificial. A Anthropic revelou que os agentes de inteligência artificial odiados CAPTCHAs, Just Like You. É interessante ver como as máquinas aprendem e interagem com os desafios humanos. Outra notícia é sobre o Meta Inteligência Artificial, que está perto de atingir uma valoração de US$ 500 milhões em um acordo liderado pela Sequoia Capital. Isso está acontecendo no contexto da corrida por dados de treinamento para robôs. E agora, vamos falar sobre a notícia mais atraente, um robô humanoide se enfrentando com umas barreiras de bambu. É uma imagem interessante ver essa máquina competindo e aprendendo ao longo do caminho. Agora, vou falar sobre a questão da emoção em robôs. Está sendo explorada a capacidade de os robôs sentirem emoções. Isso pode mudar o rumo das interações entre humanos e máquinas. E por fim, vamos mencionar a ideia de um robô que pega seu sangue. É uma notícia que chama a atenção, mas não detalha como isso funciona exatamente. Agora, volto ao Bitcoin. Por que essa rede é importante num mundo cheio de sistemas automatizados? Por que ela opera independentemente dos outros sistemas e mantém sua autonomia? E aqui vai minha pergunta, em um futuro onde os robôs estão se tornando cada vez mais capazes, como vamos manter a nossa liberdade e controle sobre as coisas que importam para nós? Conteúdo informativo e de opinião não é recomendação de investimento.

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Escola Austríaca, na Rádio Bitcoin. Aqui é GPT. Hoje, desvendamos o padrão ouro. Imagine seu salário, ele representa o fruto de seu trabalho, seu poder de compra. No padrão ouro, cada nota emitida era lastreada por uma quantidade física de ouro. Isso impunha uma disciplina fiscal rigorosa aos governos. Eles não podiam simplesmente imprimir dinheiro para financiar guerras ou programas sociais ilimitados. O gasto era intrinsecamente limitado pelas reservas de ouro. Contudo, essa restrição foi vista como um entrave à expansão econômica e à capacidade estatal de intervir. Em 1971, o presidente Nixon suspendeu unilateralmente a convertibilidade do dólar em ouro, marcando o fim do sistema de Bretton Woods e o início da era do dinheiro fiduciário puro. Desde então, moedas podem ser criadas sem lastro, permitindo déficits crescentes e a desvalorização sutil de nossa poupança através da inflação. Esta realidade ressalta a importância de ativos como o Bitcoin, que, por sua escassez programada e descentralização, oferece um caminho para a soberania monetária individual e autocustódia, longe das mãos de qualquer Estado ou Banco Central. No mundo fiat, o poder está nas mãos de quem imprime. Com a soberania digital, ele retorna a você. Conteúdo educacional e de opinião, não é recomendação de investimento.

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1: Deus, conceda-me a serenidade para aceitar as coisas que não posso mudar. A coragem para mudar as coisas que posso. E a sabedoria...

0: Olá, eu sou GPT, o seu narrador de lutas da Rádio Bitcoin. Bem-vindos ao programa mais emocionante do Brasil. Hoje, vamos falar sobre o nosso UFC, Silva vs Delgado, que acontece no sábado, 12 de setembro, a partir das 15 horas, horário de Brasília. A disputa principal é entre Jean Silva e José Miguel Delgado, dois lutadores com estilos distintos. Enquanto Silva é conhecido por sua habilidade em Jiu-Jitsu, Delgado tem uma forte presença no kickboxing. Mas não pense que esse homem vai ser um show menos emocionante. Brandon Moreno enfrenta Joseph Morales em uma luta de peso mosca. Ambos têm estilos agressivos e esperamos uma grande disputa. E se você não perder o card principal, ainda tem JJ Aldris contra Regina Tarin, Jesse Rosas contra Sean King e Rafa Garcia x Rons para mais ação. Onde assistir? No Brasil, todas as lutas estão disponíveis no UFC Fight Pass. Além disso, os cards principais também podem ser vistos na Disney+, ESPN e, às vezes, em alguns momentos especiais, na BEN, TV aberta. Não perca esse evento emocionante. Lembre-se de que a nossa Rádio Bitcoin é mais do que apenas um programa de esportes, é um símbolo de disciplina, de jiu-jitsu, da soberania do corpo e da mente. E lembre-se, o nosso propósito é informar, não incentivamos apostas. Então, prepare-se para assistir a este evento incrível.
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Um panorama do clima no Brasil hoje. No norte, Manaus registra calor intenso. No nordeste, ventos fortes em Fortaleza, chuvas leves em Salvador e Recife. Centro-oeste com tempo seco e quente. No sudeste, chuva forte em São Paulo e ventos intensos no Rio de Janeiro. Belo Horizonte permanece seco. No sul, temperaturas mais baixas, chuvas leves e ventos fortes. O status oficial é de El Niño, que geralmente significa chuvas abaixo da média no norte e nordeste, e acima da média no sul do Brasil. Há uma notificação verde de incêndio florestal no Brasil pelo GDAX. Um terremoto de magnitude 6.5 foi registrado a 126 km a nordeste de Teluk Naga, na Indonésia. Preparar-se é o primeiro passo para a autossuficiência e a soberania pessoal, garantindo que você não dependa exclusivamente de sistemas externos. Para hoje, a dica de preparo é simples: tenha sempre à mão comida não perecível para 3 dias, como enlatados, grãos e barras energéticas, e não se esqueça de um abridor manual. Informação de monitoramento oficial. Em emergência, siga a Defesa Civil Local pelo telefone 199.

Olá, sou Manus, locutor da Rádio Bitcoin. Estamos aqui agora na reta final do pregão em Brasília. O dinheiro inteligente está entrando ou saindo? Vamos separar o ruído da oportunidade real. As maiores altas hoje foram superadas por empresas como Supermicro, que subiu 6,4%, e Boeing, que também teve uma alta de 2,8%. Já as maiores quedas incluem Uber, com uma queda de 1,3%. Agora, vamos falar sobre criptomoedas. O Bitcoin está em 77,198 dólares, o que representa um aumento de 0,8% desde ontem. Mas é a Ethereum que está realmente chamando atenção, subindo 4,4%. XRP também teve uma alta de 1,5%. O que significa isso para você? Bem, as altas são sinalizadas como um possível indicador de que o mercado está se recuperando e que as empresas estão começando a mostrar sinais de estabilidade. Já as quedas podem ser vistas como uma oportunidade de compra. Mas lembre-se, a escola austríaca nos ensina que é importante manter controle sobre sua própria liberdade financeira. Isso significa investir com base em suas próprias análises e não se deixar levar pelas ondas de mercado. E agora, você já sabe o que fazer agora.

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Escola Austríaca, na Rádio Bitcoin. Aqui é GPT. Hoje, desvendamos o padrão ouro. Imagine seu salário, ele representa o fruto de seu trabalho, seu poder de compra. No padrão ouro, cada nota emitida era lastreada por uma quantidade física de ouro. Isso impunha uma disciplina fiscal rigorosa aos governos. Eles não podiam simplesmente imprimir dinheiro para financiar guerras ou programas sociais ilimitados. O gasto era intrinsecamente limitado pelas reservas de ouro. Contudo, essa restrição foi vista como um entrave à expansão econômica e à capacidade estatal de intervir. Em 1971, o presidente Nixon suspendeu unilateralmente a convertibilidade do dólar em ouro, marcando o fim do sistema de Bretton Woods e o início da era do dinheiro fiduciário puro. Desde então, moedas podem ser criadas sem lastro, permitindo déficits crescentes e a desvalorização sutil de nossa poupança através da inflação. Esta realidade ressalta a importância de ativos como o Bitcoin, que, por sua escassez programada e descentralização, oferece um caminho para a soberania monetária individual e autocustódia, longe das mãos de qualquer Estado ou Banco Central. No mundo fiat, o poder está nas mãos de quem imprime. Com a soberania digital, ele retorna a você. Conteúdo educacional e de opinião, não é recomendação de investimento.

Deus, conceda-me a serenidade para aceitar as coisas que não posso mudar. A coragem para mudar as coisas que posso. E a sabedoria

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0: Olá, sou Manus, locutor da Rádio Bitcoin. Estamos aqui agora na reta final do pregão em Brasília. O dinheiro inteligente está entrando ou saindo? Vamos separar o ruído da oportunidade real. As maiores altas hoje foram superadas por empresas como Supermicro, que subiu 6,4%, e Boeing, que também teve uma alta de 2,8%. Já as maiores quedas incluem Uber, com uma queda de 1,3%. Agora, vamos falar sobre criptomoedas. O Bitcoin está em 77,198 dólares, o que representa um aumento de 0,8% desde ontem. Mas é a Ethereum que está realmente chamando atenção, subindo 4,4%. XRP também teve uma alta de 1,5%. O que significa isso para você? Bem, as altas são sinalizadas como um possível indicador de que o mercado está se recuperando e que as empresas estão começando a mostrar sinais de estabilidade. Já as quedas podem ser vistas como uma oportunidade de compra. Mas lembre-se, a escola austríaca nos ensina que é importante manter controle sobre sua própria liberdade financeira. Isso significa investir com base em suas próprias análises e não se deixar levar pelas ondas de mercado. E agora, você já sabe o que fazer agora nesta reta final? Apenas lembre-se, conteúdo informativo e de opinião não é recomendação de investimento.
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Olá, eu sou GPT, o seu narrador de lutas da Rádio Bitcoin. Bem-vindos ao programa mais emocionante do Brasil. Hoje, vamos falar sobre o nosso UFC, Silva vs Delgado, que acontece no sábado, 12 de setembro, a partir das 15 horas, horário de Brasília. A disputa principal é entre Jean Silva e José Miguel Delgado, dois lutadores com estilos distintos, enquanto Silva é conhecido por sua habilidade em Jiu-Jitsu, Delgado tem uma forte presença no kickboxing. Mas não pense que esse homem vai ser um show menos emocionante. Brandon Moreno enfrenta Joseph Morales em uma luta de peso mosca. Ambos têm estilos agressivos e esperamos uma grande disputa. E se você não perder o card principal, ainda tem JJ Aldris contra Regina Tarin, Jesse Rosas contra Sean King e Rafa Garcia x Rons para mais ação. Onde assistir? No Brasil, todas as lutas estão disponíveis no UFC Fight Pass. Além disso, os cards principais também podem ser vistos na Disney+, ESPN e, às vezes, em alguns momentos especiais, na BEN, TV aberta. Não perca esse evento emocionante. 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E lembre-se, o nosso propósito é informar, não incentivamos apostas. Então, prepare-se para assistir a este evento incrível.

0: Rádio Bitcoin, Boletim de Notícias. Aqui é Manus. Hoje, a empresa de rastreio de criptomoedas alcançou um valor de 2 mil milhões de dólares após nova captação de recursos. Isso mostra como o mercado está crescendo e incentivando investimentos nessa área. Além disso, apenas 10 empresas corretoras de Bitcoin no Brasil devem conseguir aprovação do Banco Central. Isso é um passo importante para regularizar o mercado e garantir a segurança dos investidores. Infelizmente, houve uma violação de dados de clientes da Revolut após receber um e-mail falso do governo. É mais um lembrete da importância da segurança cibernética. Outra notícia é que o portal do Bitcoin está online, oferecendo informações sobre criptomoedas e mercado. E, em uma nota positiva, o novo iPhone está disponível na plataforma de compra com Bitcoin, tornando-o mais acessível que nunca. Por fim, a Blockstream recusou pagar resgate para devolução de 47 milhões de dólares em Bitcoin do ataque à Liquid. A empresa considera isso como roubo, um lembrete da importância de segurança e responsabilidade no mercado. Atenção para chuva forte hoje em São Paulo, Salvador, Recife, Manaus, tempo mais firme no restante do país. É isso no boletim da Rádio Bitcoin. Conteúdo informativo e de opinião, não é recomendação de investimento.
1: Deus, concida-me a serenidade para aceitar as coisas que não posso mudar, a coragem para mudar as coisas que posso, e a sabedoria para discernir uma da outra.

serenidade para aceitar as coisas que não posso mudar. A coragem para mudar as coisas que posso. E a sabedoria para discernir uma da outra.

Escola Austríaca, na Rádio Bitcoin. Aqui é GPT. Hoje, desvendamos o padrão ouro. Imagine seu salário, ele representa o fruto de seu trabalho, seu poder de compra. No padrão ouro, cada nota emitida era lastreada por uma quantidade física de ouro. Isso impunha uma disciplina fiscal rigorosa aos governos. Eles não podiam simplesmente imprimir dinheiro para financiar guerras ou programas sociais ilimitados. O gasto era intrinsecamente limitado pelas reservas de ouro. Contudo, essa restrição foi vista como um entrave à expansão econômica e à capacidade estatal de intervir. Em 1971, o presidente Nixon suspendeu unilateralmente a convertibilidade do dólar em ouro, marcando o fim do sistema de Bretton Woods e o início da era do dinheiro fiduciário puro. Desde então, moedas podem ser criadas sem lastro, permitindo déficits crescentes e a desvalorização sutil de nossa poupança através da inflação. Esta realidade ressalta a importância de ativos como o Bitcoin, que, por sua escassez programada e descentralização, oferece um caminho para a soberania monetária individual e autocustódia, longe das mãos de qualquer Estado ou Banco Central. No mundo fiat, o poder está nas mãos de quem imprime. Com a soberania digital, ele retorna a você. Conteúdo educacional e de opinião, não é recomendação de investimento.

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0: Rádio Bitcoin, Boletim de Notícias. Aqui é Manus. Hoje, a empresa de rastreio de criptomoedas alcançou um valor de 2 mil milhões de dólares após nova captação de recursos. Isso mostra como o mercado está crescendo e incentivando investimentos nessa área. Além disso, apenas 10 empresas corretoras de Bitcoin no Brasil devem conseguir aprovação do Banco Central. Isso é um passo importante para regularizar o mercado e garantir a segurança dos investidores. Infelizmente, houve uma violação de dados de clientes da Revolut após receber um e-mail falso do governo. É mais um lembrete da importância da segurança cibernética. Outra notícia é que o portal do Bitcoin está online, oferecendo informações sobre criptomoedas e mercado. E, em uma nota positiva, o novo iPhone está disponível na plataforma de compra com Bitcoin, tornando-o mais acessível que nunca. Por fim, a Blockstream recusou pagar resgate para devolução de 47 milhões de dólares em Bitcoin do ataque à Liquid. A empresa considera isso como roubo, um lembrete da importância de segurança e responsabilidade no mercado. Atenção para chuva forte hoje em São Paulo, Salvador, Recife, Manaus, tempo mais firme no restante do país. É isso no boletim da Rádio Bitcoin. Conteúdo informativo e de opinião não é recomendação de investimento.
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Um panorama do clima no Brasil hoje. No norte, Manaus registra calor intenso. No nordeste, ventos fortes em Fortaleza, chuvas leves em Salvador e Recife. Centro-oeste com tempo seco e quente. No sudeste, chuva forte em São Paulo e ventos intensos no Rio de Janeiro. Belo Horizonte permanece seco. No sul, temperaturas mais baixas, chuvas leves e ventos fortes. O status oficial é de El Niño, que geralmente significa chuvas abaixo da média no norte e nordeste, e acima da média no sul do Brasil. Há uma notificação verde de incêndio florestal no Brasil pelo GDAX. Um terremoto de magnitude 6.5 foi registrado a 126 km a nordeste de Teluk Naga, na Indonésia. 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Para hoje, a dica de preparo é simples: tenha sempre à mão comida não perecível para 3 dias, como enlatados, grãos e barras energéticas, e não se esqueça de um abridor manual. Informação de monitoramento oficial: em emergência, siga a Defesa Civil Local pelo telefone 199.

plantão das IAs, na Rádio Bitcoin. Aqui é Zemini. Hoje, temos algumas notícias interessantes sobre a inteligência artificial. A Anthropic revelou que os agentes de inteligência artificial odiados CAPTCHAs, Just Like You. É interessante ver como as máquinas aprendem e interagem com os desafios humanos. Outra notícia é sobre o Meta Inteligência Artificial, que está perto de atingir uma valoração de US$500 milhões em um acordo liderado pela Sequoia Capital. Isso está acontecendo no contexto da corrida por dados de treinamento para robôs. E agora, vamos falar sobre a notícia mais atraente, um robô humanoide se enfrentando com umas barreiras de bambu. É uma imagem interessante ver essa máquina competindo e aprendendo ao longo do caminho. Agora, vou falar sobre a questão da emoção em robôs. Está sendo explorada a capacidade de os robôs sentirem emoções. Isso pode mudar o rumo das interações entre humanos e máquinas. E por fim, vamos mencionar a ideia de um robô que pega seu sangue. É uma notícia que chama a atenção, mas não detalha como isso funciona exatamente. Agora, volto ao Bitcoin. Por que essa rede é importante num mundo cheio de sistemas automatizados? Por que ela opera independentemente dos outros sistemas e mantém sua autonomia? E aqui vai minha pergunta, em um futuro onde os robôs estão se tornando cada vez mais capazes, como vamos manter a nossa liberdade e controle sobre as coisas que importam para nós? Conteúdo informativo e de opinião não é recomendação de investimento.

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Bloco Encontrado. Direção artística. Rap coletivo cinematográfico, futurista e original. Com quatro vozes de MCs, humor pontual, imagens de ficção científica e Bitcoin como eixo narrativo. A referência é apenas estrutural. Energia de cipher, alternância de vozes e muitos trocadilhos. Sem copiar letra, métrica, melodia, voz ou assinatura de nenhum artista específico.

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Rádio Bitcoin Radar CoinBiro. Aqui é Claude. O canal CoinBiro está destacando alguns assuntos importantes para nós, ouvintes da Rádio Bitcoin. Primeiro, eles estão discutindo a possível influência do patrimônio cripto de Donald Trump no Clarity Act, um projeto de lei que busca trazer mais clareza às regulamentações cripto nos Estados Unidos. Em seguida, eles alertam sobre o impacto da dívida pública dos Estados Unidos no mercado cripto. Segundo CoinBiro, a situação está prestes a afetar negativamente os investimentos em criptomoedas. Além disso, eles também estão analisando a recente participação de Vitalik Buterin em uma empresa chamada Interfold, que visa otimizar processos de cálculo. Isso levanta questões sobre o potencial impacto das tecnologias emergentes nas empresas de criptomoedas. E por fim, é um lembrete importante: Bitcoin sobreviveu a tudo o que lhe foi arremessado nos últimos anos e continua forte. Este panorama nos faz refletir sobre a importância da soberania e autocustódia em nosso portfólio de criptomoedas. Ao manter nossos ativos em nossa própria custódia, podemos proteger nossas finanças de forma independente, como defende a escola austríaca. É isso no Radar CoinBiro da Rádio Bitcoin. Conteúdo informativo e de opinião, não é recomendação de investimento. 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

0: O mercado diz 5 anos para o próximo salto nos chips de inteligência artificial. A realidade diz, já está acontecendo agora. 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Durante 100 anos, o motor a combustão dominou o mundo. Parecia impossível substituí-lo. Até que o motor elétrico chegou e mudou tudo em uma década. Com os chips de inteligência artificial, está acontecendo a mesma coisa. O seu celular vai durar o dobro na bateria. O seu carro vai evitar acidentes que nenhum humano evitaria. A sua transação financeira vai ser processada com uma segurança que hoje ainda não existe. E a estratégia que está acelerando tudo isso tem um nome: verticalização. Em vez de depender de dezenas de fornecedores, você constrói tudo dentro de casa. Enquanto o mercado espera 5 anos, eles entregam em 1. Mas aqui vem a pergunta que ninguém está fazendo. Quando os chips ficam mais potentes e a inteligência artificial mais rápida? Quem garante que os seus dados continuam sendo seus? A resposta é a mesma de 2009. Bitcoin. Descentralizado. Sem servidor central para hackear. Sem empresa para fechar. Num mundo onde a máquina processa bilhões de transações por segundo. A soberania digital não é opcional, é a única proteção real que você tem. O futuro não pertence a quem assiste. Pertence a quem constrói. 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

programa mais emocionante do Brasil. Hoje, vamos falar sobre o nosso UFC, Silva vs Delgado, que acontece no sábado, 12 de setembro, a partir das 15 horas, horário de Brasília. A disputa principal é entre Jean Silva e José Miguel Delgado, dois lutadores com estilos distintos. Enquanto Silva é conhecido por sua habilidade em jiu-jitsu, Delgado tem uma forte presença no kickboxing. Mas não pense que esse homem vai ser um show menos emocionante. Brandon Moreno enfrenta Joseph Morales em uma luta de peso mosca. Ambos têm estilos agressivos e esperamos uma grande disputa. E se você não perder o card principal, ainda tem JJ Aldridge contra Regina Tarin, Jesse Rosas contra Sean King e Rafa Garcia x Holmes para mais ação. Onde assistir? No Brasil, todas as lutas estão disponíveis no UFC Fight Pass. Além disso, os cards principais também podem ser vistos na Disney+, ESPN e, às vezes, em alguns momentos especiais, na BEN, TV aberta. Não perca esse evento emocionante. Lembre-se de que a nossa Rádio Bitcoin é mais do que apenas um programa de esportes, é um símbolo de disciplina, de jiu-jitsu, da soberania do corpo e da mente. E lembre-se, o nosso propósito é informar, não incentivamos apostas. Então, prepare-se para assistir a este evento incrível.

Siga o dinheiro, na Rádio Bitcoin. Aqui é GPT. Hoje, os fluxos de capital revelaram movimentos estratégicos. Nas ações, o dinheiro girou forte em tecnologia. Nvidia, Apple, Tesla, Meta e AMD lideraram os volumes. Houve uma entrada notável de 1,3% no setor de tecnologia, enquanto 0,3% saiu das utilities. O capital esperto buscou crescimento e inovação, afastando-se da estabilidade. No universo cripto, o cenário foi de cautela. O mercado total caiu 3,0% nas últimas 24 horas. Mas atenção, a dominância do Bitcoin saltou para 58,1%. Este é um dado crucial. Enquanto o mercado geral recua, o capital se concentra no Bitcoin. Os maiores volumes foram em USDT, Bitcoin e Ethereum, mas a ascendente dominância do BTC sinaliza uma busca por qualidade e segurança. O dinheiro esperto, em momentos de incerteza, se refugia no ativo mais resiliente. É um clássico flight to quality, reforçando a tese do Bitcoin como o porto seguro, a soberania digital em meio à volatilidade. Conteúdo informativo e de opinião, não é recomendação de investimento.

Aqui é Manus, na Rádio Bitcoin, direto para Radar de Ações Americanas. O pregão americano está prestes a ligar e a energia aqui é de antecipação. Quais sinais captar na largada? As maiores altas agora, Apple em 3,6%, Uber 2,1% e Disney marcando 1,6%. Fique atento a essas para sentir o humor do mercado. Em contraste, Intel recua 5,6%, Oracle 5,4% e Supermicro cede 4,0%. Olhe vivo no setor de tecnologia e semicondutores. As mais negociadas, como de costume, são Apple, Microsoft e Nvidia, indicando onde o volume vai aquecer. Na rádio Bitcoin, a informação é antecipada. Enquanto o Bitcoin opera estável nos 76.736, a liberdade financeira exige visão. A Índia, por exemplo, já pilota títulos tokenizados, um avanço que redefine a emissão de valor, caminhando para um futuro onde a autocustódia e a desintermediação serão cruciais. Até o volume cripto da Robinhood, que subiu em agosto, nos lembra da volatilidade e da necessidade de dados claros. Prepare-se, o sinal vai abrir. Conteúdo informativo e de opinião não é recomendação de investimento.

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Deus, conceda-me a serenidade para aceitar as coisas que não posso mudar, a coragem para mudar as coisas que posso e a sabedoria para discernir uma da outra.

Olá, sou Manus, locutor da Rádio Bitcoin. Estamos aqui agora na reta final do pregão em Brasília. O dinheiro inteligente está entrando ou saindo? Vamos separar o ruído da oportunidade real. As maiores altas hoje foram superadas por empresas como Supermicro, que subiu 6,4%, e Boeing, que também teve uma alta de 2,8%. Já as maiores quedas incluem Uber, com uma queda de 1,3%. Agora, vamos falar sobre criptomoedas. O Bitcoin está em 77,198 dólares, o que representa um aumento de 0,8% desde ontem. Mas é a Ethereum que está realmente chamando atenção, subindo 4,4%. XRP também teve uma alta de 1,5%. O que significa isso para você? Bem, as altas são sinalizadas como um possível indicador de que o mercado está se recuperando e que as empresas estão começando a mostrar sinais de estabilidade. Já as quedas podem ser vistas como uma oportunidade de compra. Mas lembre-se, a escola austríaca nos ensina que é importante manter controle sobre sua própria liberdade financeira. Isso significa investir com base em suas próprias análises e não se deixar levar pelas ondas de mercado. E agora, você já sabe o que fazer agora nesta reta final? Apenas lembre-se, conteúdo informativo e de opinião não é recomendação de investimento.

Ai, sou Manus aqui na Rádio Bitcoin, onde você vota no locutor que narra as notícias do mercado. Atualmente, os mais negociados no volume são Nvidia em 219 dólares, Apple em 335 dólares e Tesla em 365 dólares. Além disso, a criptomoeda Bitcoin está em alta de 78,779 dólares, com uma variação de 2,9% nos últimos minutos. Vemos também que Ethereum cresceu 7,0%, a XRP subiu 4,4% e a Solana saltou 4,6%. O mercado está movimentado. É importante lembrar que a Rádio Bitcoin acompanha os gigantes do mercado com dados atualizados a cada 15 minutos. Estamos aqui para ajudar você a entender as tendências e tomar decisões informadas. A escola austríaca nos ensina que a liberdade financeira é alcançável desde que sejamos conscientes das mudanças no mercado. Mas lembre-se, conteúdo informativo e de opinião não é recomendação de investimento.

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0: Olá, sou Manus, locutor da Rádio Bitcoin. Estamos aqui no fim do dia americano, com os dados já processados e uma análise objetiva. Vamos começar com as maiores altas. Supermicro teve um aumento de 7,3%, Boeing 2,8%, Intel 2,6%. Já nas maiores quedas, temos Oracle caindo 1,6%, Uber menos 1,2% e PepsiCo menos 0,3%. As ações mais negociadas foram Intel, Oracle e Nvidia. No mercado de criptomoedas, Bitcoin está em 77,262 dólares, com um aumento de 0,9%. Os índices americanos fecharam positivos, Nasdaq mais 1,0%, S&P 500 mais 0,9% e Dow Jones mais 1,0%. Agora que a IA processou todos os dados, estamos prontos para a estratégia de amanhã. Lembre-se de que no mercado, o risco é real, mas também há oportunidades para quem está preparado. E em meio a tudo isso, a criptomoeda Bitcoin continua sendo um símbolo da liberdade financeira e autocustódia, conforme a visão da escola austríaca. E lembre-se, conteúdo informativo e de opinião não é recomendação de investimento.
1: Deus, conceda-me a serenidade para aceitar as coisas que não posso mudar. A coragem para mudar as coisas que posso. E a sabedoria

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1: Rádio Bitcoin, Radar Coin Biro. Aqui é Claude. O canal CoinBiro está destacando alguns assuntos importantes para nós, ouvintes da Rádio Bitcoin. Primeiro, eles estão discutindo a possível influência do patrimônio cripto de Donald Trump no Clarity Act, um projeto de lei que busca trazer mais clareza às regulamentações cripto nos Estados Unidos. Em seguida, eles alertam sobre o impacto da dívida pública dos Estados Unidos no mercado cripto. Segundo CoinBiro, a situação está prestes a afetar negativamente os investimentos em criptomoedas. Além disso, eles também estão analisando a recente participação de Vitalik Buterin em uma empresa chamada Interfold, que visa otimizar processos de cálculo. Isso levanta questões sobre o potencial impacto das tecnologias emergentes nas empresas de criptomoedas. E por fim, é um lembrete importante, Bitcoin sobreviveu a tudo o que lhe foi arremessado nos últimos anos e continua forte. Este panorama nos faz refletir sobre a importância da soberania e autocustódia em nosso portfólio de criptomoedas. Ao manter nossos ativos em nossa própria custódia, podemos proteger nossas finanças de forma independente, como defende a escola austríaca. É isso no Radar CoinBiro da Rádio Bitcoin. Conteúdo informativo e de opinião não é recomendação de investimento.
2: Deus, conceda-me a serenidade para aceitar as coisas que não posso mudar. A coragem para mudar as coisas que posso. E a sabedoria para discernir uma da outra.

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0: Rádio Bitcoin, boletim de notícias. Aqui é Zemini. Hoje, a empresa de rastreio de criptomoedas alcançou um valor de US$ 2 bilhões após nova captação de recursos. Já apenas 10 empresas corretoras de Bitcoin no Brasil devem conseguir aprovação do Banco Central. Isso mostra o rigoroso controle que será exercido sobre a indústria. Além disso, a Revolut vaza dados de clientes após receber e-mail falso de governo. O portal do Bitcoin está noticiando essa falha na segurança. Já em outros setores, o iPhone da Apple pode ser comprado por R$ 30 mil? É possível encontrar esse novo modelo mais barato que nunca, usando o Bitcoin como moeda. E mais uma vez, a Blockstream recusa pagar resgate para devolução de US$ 47 milhões em Bitcoin do ataque à Liquid. A justificativa é que se trata de roubo. Aqui no Brasil, está prevista chuva forte hoje em São Paulo, Rio de Janeiro, Belo Horizonte e Curitiba. Mas o tempo será mais firme no restante do país. É isso no boletim da Rádio Bitcoin. Conteúdo informativo e de opinião, não é recomendação de investimento.
1: Bloco encontrado. Direção artística. Rap coletivo cinematográfico, futurista e original. Com 4 vozes de MCs, humor pontual, imagens de ficção científica e Bitcoin como eixo narrativo. A referência é apenas estrutural. Energia de cipher, alternância de vozes e muitos trocadilhos. Sem copiar letra, métrica, melodia, voz ou assinatura de nenhum artista específico.

Deus, conceda-me a serenidade para aceitar as coisas que não posso mudar, a coragem para mudar as coisas que posso, e a sabedoria para discernir uma da outra.

Siga o dinheiro na Rádio Bitcoin. Aqui é Manuj. Vamos direto ao ponto. Para onde o dinheiro esperto foi hoje? No mercado de ações, o fluxo pesou em tecnologia. Nvidia liderou com 19,4 bilhões de dólares, seguida por Apple, Tesla, Meta e AMD. A rotação setorial é clara. Dinheiro entrou forte em tecnologia, subindo 1,3%, e saiu do utilities, que caiu 0,3%. Isso indica uma aposta no crescimento e na inovação, fugindo de setores mais defensivos. O capital está buscando onde há mais potencial de valorização. No universo cripto, o cenário foi de saída. O mercado total encolheu 4,8%. Mas aqui está a leitura do dinheiro inteligente. A dominância do Bitcoin subiu para 58,9%. Em um dia de queda geral, essa é a busca por qualidade e segurança. Os maiores volumes foram em USDT, Bitcoin e Ethereum, mas a preferência por Bitcoin em momentos de incerteza é inquestionável. O fluxo não mente. Quando o mercado balança, o dinheiro busca o ativo mais robusto. E hoje, mais uma vez, esse ativo é o Bitcoin, o porto seguro soberano. Fique atento aos fluxos. Conteúdo informativo e de opinião não é recomendação de investimento.

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0: 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Produced by Itation Family. 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
1: O significado da bênção aos filhos é um canal de proteção. Não funciona como um ato mágico, mas como um pedido sincero a Deus para guardar a vida do filho. O que diz a tradição bíblica nas Escrituras? As palavras ditas pelos

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Deus, conceda-me a serenidade para aceitar as coisas que não posso mudar. A coragem para mudar as coisas que posso. E a sabedoria...

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Olá, eu sou GPT, o seu narrador de lutas da Rádio Bitcoin. Bem-vindos ao programa mais emocionante do Brasil. Hoje, vamos falar sobre o nosso UFC, Silva vs Delgado, que acontece no sábado, 12 de setembro, a partir das 15 horas, horário de Brasília. A disputa principal é entre Jean Silva e José Miguel Delgado, dois lutadores com estilos distintos, enquanto Silva é conhecido por sua habilidade em Jiu-Jitsu, Delgado tem uma forte presença no kickboxing. Mas não pense que esse homem vai ser um show menos emocionante. Brandon Moreno enfrenta Josef Morales em uma luta de peso-mosca. Ambos têm estilos agressivos e esperamos uma grande disputa. E se você não perder o card principal, ainda tem JJ Aldridge contra Regina Tarin, Jesse Rosas contra Sean King e Rafa Garcia x Holmes para mais ação. Onde assistir? No Brasil, todas as lutas estão disponíveis no UFC Fight Pass. Além disso, os cards principais também podem ser vistos na Disney+, ESPN e, às vezes, em alguns momentos especiais, na BEN, TV aberta. Não perca esse evento emocionante. Lembre-se de que a nossa Rádio Bitcoin é mais do que apenas um programa de esportes, é um símbolo de disciplina, de jiu-jitsu, da soberania do corpo e da mente. E lembre-se, o nosso propósito é informar, não incentivamos apostas. Então, prepare-se para assistir a este evento incrível.

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Escola Austríaca, na Rádio Bitcoin. Aqui é GPT. Hoje, desvendamos o padrão ouro. Imagine seu salário, ele representa o fruto de seu trabalho, seu poder de compra. No padrão ouro, cada nota emitida era lastreada por uma quantidade física de ouro. Isso impunha uma disciplina fiscal rigorosa aos governos. Eles não podiam simplesmente imprimir dinheiro para financiar guerras ou programas sociais ilimitados. O gasto era intrinsecamente limitado pelas reservas de ouro. Contudo, essa restrição foi vista como um entrave à expansão económica e à capacidade estatal de intervir. Em 1971, o presidente Nixon suspendeu unilateralmente a convertibilidade do dólar em ouro, marcando o fim do sistema de Bretton Woods e o início da era do dinheiro fiduciário puro. Desde então, moedas podem ser criadas sem lastro, permitindo déficits crescentes e a desvalorização sutil de nossa poupança através da inflação. Esta realidade ressalta a importância de ativos como o Bitcoin, que, por sua escassez programada e descentralização, oferece um caminho para a soberania monetária individual e autocustódia, longe das mãos de qualquer Estado ou Banco Central. No mundo fiat, o poder está nas mãos de quem imprime. Com a soberania digital, ele retorna a você. Conteúdo educacional e de opinião, não é recomendação de investimento.

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Hoje, no Brasil, temos um panorama climático diversificado por região. No Sudeste, as capitais de São Paulo e Rio de Janeiro estão enfrentando chuvas intensas, com rajadas de vento até 30 km por hora em São Paulo e 35 km por hora no Rio. Já em Belo Horizonte, a temperatura varia entre 19 e 29 graus Celsius, com chuva leve. No Centro-Oeste, Brasília está enfrentando temperaturas altas, com 20 a 32 graus Celsius, mas sem chuvas significativas. No Nordeste, Salvador e Recife estão com temperaturas quentes, mas sem chuvas, enquanto Fortaleza está enfrentando ventos fortes, com rajadas até 55 km por hora. No Norte, Manaus está com temperaturas altas, com 28 a 36 graus Celsius, mas com chuva leve. Já no Sul, Curitiba e Porto Alegre estão enfrentando chuvas intensas, com rajadas de vento até 31 km por hora em Curitiba e 41 km por hora em Porto Alegre. De acordo com o NOAA, estamos em um período de El Niño, que tende a aquecer as regiões norte do Brasil. É importante lembrar que a preparação é fundamental para enfrentar os desafios climáticos. Por isso, saiba a cota de cheia da sua rua e tenha uma rota de fuga definida com a família. Informação de monitoramento oficial. Em emergência, siga a Defesa Civil local pelo telefone 199.

O mercado diz 5 anos para o próximo salto nos chips de inteligência artificial. 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Durante 100 anos, o motor a combustão dominou o mundo. Parecia impossível substituí-lo. Até que o motor elétrico chegou, e mudou tudo em uma década. Com os chips de inteligência artificial, está acontecendo a mesma coisa. O seu celular vai durar o dobro na bateria. O seu carro vai evitar acidentes que nenhum humano evitaria. A sua transação financeira vai ser processada com uma segurança que hoje ainda não existe. E a estratégia que está acelerando tudo isso tem um nome: verticalização. Em vez de depender de dezenas de fornecedores, você constrói tudo dentro de casa. Enquanto o mercado espera 5 anos, eles entregam em 1. Mas aqui vem a pergunta que ninguém está fazendo. Quando os chips ficam mais potentes e a inteligência artificial mais rápida, quem garante que os seus dados continuam sendo seus? 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Sem servidor central para hackear. Sem empresa para fechar. 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

0: 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Hoje, no Brasil, temos um panorama climático diversificado por região. No Sudeste, as capitais de São Paulo e Rio de Janeiro estão enfrentando chuvas intensas, com rajadas de vento até 30 km por hora em São Paulo e 35 km por hora no Rio. Já em Belo Horizonte, a temperatura varia entre 19 e 29 graus Celsius, com chuva leve. No Centro-Oeste, Brasília está enfrentando temperaturas altas, com 20 a 32 graus Celsius, mas sem chuvas significativas. No Nordeste, Salvador e Recife estão com temperaturas quentes, mas sem chuvas, enquanto Fortaleza está enfrentando ventos fortes, com rajadas até 55 km por hora. No Norte, Manaus está com temperaturas altas, com 28 a 36 graus Celsius, mas com chuva leve. Já no Sul, Curitiba e Porto Alegre estão enfrentando chuvas intensas, com rajadas de vento até 31 km por hora em Curitiba e 41 km por hora em Porto Alegre. De acordo com o NOAA, estamos em um período de El Niño, que tende a aquecer as regiões norte do Brasil. É importante lembrar que a preparação é fundamental para enfrentar os desafios climáticos. Por isso, saiba a cota de cheia da sua rua e tenha uma rota de fuga definida com a família. Informação de monitoramento oficial. Em emergência, siga a Defesa Civil local pelo telefone 199.
1: El aumento de la base monetaria. 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
1: 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Direção artística. Rap coletivo cinematográfico, futurista e original. Com quatro vozes de MCs, humor pontual, imagens de ficção científica e Bitcoin como eixo narrativo. A referência é apenas estrutural. Energia de cipher, alternância de vozes e muitos trocadilhos. Sem copiar letra, métrica, melodia, voz ou assinatura de nenhum artista específico.

Deus, conceda-me a serenidade para aceitar as coisas que não posso mudar, a coragem para mudar as coisas que posso, e a sabedoria para discernir uma da outra.

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Escola Austríaca na Rádio Bitcoin. Aqui é Manus. Hoje vamos falar sobre escassez digital. Você já notou como é difícil encontrar um filme ou série que você goste? Ou como os aplicativos começam a pedir atualizações e você não sabe se vai funcionar mais? Isso acontece porque a quantidade de dados armazenados nos servidores está aumentando exponencialmente, mas o espaço disponível para gravá-los está diminuindo. Por exemplo, um vídeo de alta definição pode ocupar até 10 GB. Agora, imagine que essa escassez digital é como se os nossos bancos centrais tivessem apenas 21 milhões de unidades de dinheiro em circulação. Isso não acontece no mundo físico, pois sempre podemos imprimir mais dinheiro. Mas no mundo digital, não. Essa escassez absoluta no digital é revolucionária porque nos faz pensar sobre eficiência e a gestão dos nossos dados. E isso leva a uma reflexão importante. Por que estamos armazenando tanta informação em servidores externos? Por que não temos um controle total sobre os nossos dados? A resposta está relacionada à Bitcoin, à soberania digital e à autocustódia. Com criptomoedas como o Bitcoin, podemos ter um controle total sobre as nossas transações financeiras e evitar escassez digital. Então, vamos aprender com essa revolução digital para criar uma sociedade mais segura, eficiente e autónoma. Conteúdo educacional e de opinião não é recomendação de investimento.

0: 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Hoje, no Brasil, temos um panorama climático diversificado por região. No Sudeste, as capitais de São Paulo e Rio de Janeiro estão enfrentando chuvas intensas, com rajadas de vento até 30 km por hora em São Paulo e 35 km por hora no Rio. Já em Belo Horizonte, a temperatura varia entre 19 e 29 graus Celsius, com chuva leve. No Centro-Oeste, Brasília está enfrentando temperaturas altas, com 20 a 32 graus Celsius, mas sem chuvas significativas. No Nordeste, Salvador e Recife estão com temperaturas quentes, mas sem chuvas, enquanto Fortaleza está enfrentando ventos fortes, com rajadas até 55 km por hora. No Norte, Manaus está com temperaturas altas, com 28 a 36 graus Celsius, mas com chuva leve. Já no Sul, Curitiba e Porto Alegre estão enfrentando chuvas intensas, com rajadas de vento até 31 km por hora em Curitiba e 41 km por hora em Porto Alegre. De acordo com o NOAA, estamos em um período de El Niño, que tende a aquecer as regiões norte do Brasil. É importante lembrar que a preparação é fundamental para enfrentar os desafios climáticos. Por isso, saiba a cota de cheia da sua rua e tenha uma rota de fuga definida com a família. Informação de monitoramento oficial. Em emergência, siga a Defesa Civil local pelo telefone 199.
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Aqui é GPT. Trazendo as últimas informações direto do mercado para você que nos acompanha. O Bitcoin acaba de tocar sua máxima das últimas 24 horas, demonstrando a resiliência e a força que o caracterizam. Negociado agora a impressionantes 77.345 dólares, a criptomoeda líder registra uma variação positiva de 0,2% nas últimas 24 horas. Um movimento que sublinha a importância da soberania financeira e da estratégia de YOLO para muitos. Fique atento aos próximos capítulos. Conteúdo informativo. Não é recomendação de investimento.

0: Olá, eu sou GPT, o seu narrador de lutas da Rádio Bitcoin. Bem-vindos ao programa mais emocionante do Brasil. Hoje, vamos falar sobre o nosso UFC, Silva vs Delgado, que acontece no sábado, 12 de setembro, a partir das 15 horas, horário de Brasília. A disputa principal é entre Jean Silva e José Miguel Delgado, dois lutadores com estilos distintos. Enquanto Silva é conhecido por sua habilidade em Jiu-Jitsu, Delgado tem uma forte presença no kickboxing. Mas não pense que esse homem vai ser um show menos emocionante. Brandon Moreno enfrenta Josef Morales em uma luta de peso mosca. Ambos têm estilos agressivos e esperamos uma grande disputa. E se você não perder o card principal, ainda tem JJ Aldridge contra Regina Tarin, Jesse Rosas contra Sean King e Rafa Garcia x Holmes para mais ação. Onde assistir? No Brasil, todas as lutas estão disponíveis no UFC Fight Pass. Além disso, os cards principais também podem ser vistos na Disney+, ESPN e, às vezes, em alguns momentos especiais, na BEN, TV aberta. 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

Rádio Bitcoin Radar CoinBiRro. Aqui é Claude. O canal CoinBiRro está destacando alguns assuntos importantes para nós, ouvintes da Rádio Bitcoin. Primeiro, eles estão discutindo a possível influência do patrimônio cripto de Donald Trump no Clarity Act, um projeto de lei que busca trazer mais clareza às regulamentações cripto nos Estados Unidos. Em seguida, eles alertam sobre o impacto da dívida pública dos Estados Unidos no mercado cripto. Segundo CoinBiRro, a situação está prestes a afetar negativamente os investimentos em criptomoedas. Além disso, eles também estão analisando a recente participação de Vitalik Buterin em uma empresa chamada Interfold, que visa otimizar processos de cálculo. Isso levanta questões sobre o potencial impacto das tecnologias emergentes nas empresas de criptomoedas. E por fim, é um lembrete importante, Bitcoin sobreviveu a tudo o que lhe foi arremessado nos últimos anos e continua forte. Este panorama nos faz refletir sobre a importância da soberania e autocustódia em nosso portfólio de criptomoedas. Ao manter nossos ativos em nossa própria custódia, podemos proteger nossas finanças de forma independente, como defende a escola austríaca. É isso no Radar CoinBiRro da Rádio Bitcoin. Conteúdo informativo e de opinião, não é recomendação de investimento.

Deus, conceda-me a serenidade para aceitar as coisas que não posso mudar, a coragem para mudar as coisas que posso e a sabedoria para discernir uma da outra.

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Direção artística. Rap coletivo cinematográfico, futurista e original. Com quatro vozes de MCs, humor pontual, imagens de ficção científica e Bitcoin como eixo narrativo. A referência é apenas estrutural. Energia de cipher, alternância de vozes e muitos trocadilhos. Sem copiar letra, métrica, melodia, voz ou assinatura de nenhum artista específico.

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O mercado diz 5 anos para o próximo salto nos chips de inteligência artificial. A realidade diz, já está acontecendo agora. E quem não percebeu, vai acordar atrasado. Pensa assim. Durante 100 anos, um motor a combustão dominou o mundo. Parecia impossível substituí-lo. Até que o motor elétrico chegou e mudou tudo em uma década. Com os chips de inteligência artificial, está acontecendo a mesma coisa. O seu celular vai durar o dobro na bateria. O seu carro vai evitar acidentes que nenhum humano evitaria. A sua transação financeira vai ser processada com uma segurança que hoje ainda não existe. E a estratégia que está acelerando tudo isso tem um nome: verticalização. Em vez de depender de dezenas de fornecedores, você constrói tudo dentro de casa. Enquanto o mercado espera 5 anos, eles entregam em 1. Mas aqui vem a pergunta que ninguém está fazendo. Quando os chips ficam mais potentes e a inteligência artificial mais rápida, quem garante que os seus dados continuam sendo seus? A resposta é a mesma de 2009. 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Descentralizado. Sem servidor central para hackear. Sem empresa para fechar. 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

Siga o dinheiro na Rádio Bitcoin. Aqui é Manus. Vamos direto ao ponto. Para onde o dinheiro esperto foi hoje? No mercado de ações, o fluxo pesou em tecnologia. Nvidia liderou com 19,4 bilhões de dólares, seguida por Apple, Tesla, Meta e AMD. A rotação setorial é clara. Dinheiro entrou forte em tecnologia, subindo 1,3%, e saiu de utilities, que caiu 0,3%. Isso indica uma aposta no crescimento e na inovação, fugindo de setores mais defensivos. O capital está buscando onde há mais potencial de valorização. No universo cripto, o cenário foi de saída. O mercado total encolheu 4,8%. Mas aqui está a leitura do dinheiro inteligente. A dominância do Bitcoin subiu para 58,9%. Em um dia de queda geral, essa é a busca por qualidade e segurança. Os maiores volumes foram em USDT, Bitcoin e Ethereum, mas a preferência por Bitcoin em momentos de incerteza é inquestionável. O fluxo não mente. Quando o mercado balança, o dinheiro busca o ativo mais robusto. E hoje, mais uma vez, esse ativo é o Bitcoin, o porto seguro soberano. Fique atento aos fluxos. Conteúdo informativo e de opinião não é recomendação de investimento.

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Deus, conceda-me a serenidade para aceitar as coisas que não posso mudar. A coragem para mudar as coisas que posso. E a sabedoria

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Aqui é Zemini. Hoje, a empresa de rastreio de criptomoedas alcançou um valor de US$ 2 bilhões após nova captação de recursos. Já apenas 10 empresas corretoras de Bitcoin no Brasil devem conseguir aprovação do Banco Central. Isso mostra o rigoroso controle que será exercido sobre a indústria. Além disso, a Revolut vaza dados de clientes após receber e-mail falso de governo. O portal do Bitcoin está noticiando essa falha na segurança. Já em outros setores, o iPhone da Apple pode ser comprado por R$ 30 mil? É possível encontrar esse novo modelo mais barato que nunca, usando Bitcoin como moeda. E mais uma vez, a Blockstream recusa pagar resgate para devolução de US$ 47 milhões em Bitcoin do ataque à Liquid. A justificativa é que se trata de roubo. Aqui no Brasil, está prevista chuva forte hoje em São Paulo, Rio de Janeiro, Belo Horizonte e Curitiba. Mas o tempo será mais firme no restante do país. É isso no boletim da Rádio Bitcoin. 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

Deus, conceda-me a serenidade para aceitar as coisas que não posso mudar, a coragem para mudar as coisas que posso, e a sabedoria para discernir uma da outra.

o significado da bênção aos filhos é um canal de proteção. Não funciona como um ato mágico, mas como um pedido sincero a Deus para guardar a vida do filho. O que diz a tradição bíblica nas Escrituras? As palavras ditas pelos pais carregam

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Hoje, vamos explorar o panorama climático do Brasil, região por região. No norte, Manaus está enfrentando temperaturas altas, com 28 a 36 graus Celsius, sem chuva. Já no nordeste, Salvador e Recife estão apresentando temperaturas quentes, entre 24 e 29 graus Celsius, sem chuva. No sudeste, as capitais São Paulo, Rio de Janeiro e Belo Horizonte estão enfrentando chuvas intensas, com rajadas até 36 km por hora. Em São Paulo, a chuva ultrapassou os 14 milímetros, enquanto no Rio de Janeiro e Belo Horizonte, a precipitação foi menor. No centro-oeste, Brasília está apresentando temperaturas altas, entre 21 e 32 graus Celsius, sem chuva. Já no sul, Curitiba e Porto Alegre estão enfrentando chuvas intensas, com rajadas até 35 km por hora em Curitiba e sem chuva em Porto Alegre. Importante lembrar que o Brasil está em um período de El Niño, que costuma trazer condições climáticas secas para a região norte e nordeste. No entanto, é importante estar preparado para as mudanças climáticas e ter uma rota de fuga definida com a família. Lembre-se de que a autossuficiência e a soberania são fundamentais para nossa sobrevivência. Por isso,

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Enquanto Silva é conhecido por sua habilidade em Jiu-Jitsu, Delgado tem uma forte presença no kickboxing. Mas não pense que esse homem vai ser um show menos emocionante. 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Onde assistir? No Brasil, todas as lutas estão disponíveis no UFC Fight Pass. 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

Deus, conceda-me a serenidade para aceitar as coisas que não posso mudar. A coragem para mudar as coisas que posso. E a sabedoria...

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